0: caso de delegar a Caixar, não. Não, é mesmo. Delegar a Caixar, é. Durante esta semana, uma tarde.
1: Até
0: não estou indo a fazer. Yeah.

ataque, que já tudo que já tem, de tanta vez que tem, não é verdade? Amém?

0: as mandar negativo na Iron Calcium Tennis Day, só os padrões do ativo privado.
1: Terão 2.5 salários, 7 salários, 10 salários, 10

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1: Cuidado, vem com a mão, tá tudo. Olha a minha sozinha, nada daqui. Mas a lua se quer dar uma mão, não sei o que é.
0: Eu tava morrendo essa de água, tem uma mão. Deus, cara, um abraço, não é que ele.
1: Ali, mano, assim, não é batido.

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